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2: 9:57.
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2: 10:26.
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2: 10h56.
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1: 11:26. 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
2: Lembra aquela simpática abelhinha que conquistou multidões com sua performance no videoclipe da música No Rain, da banda Blind Melon? No videoclipe, a abelhinha, interpretada por Hart Deluxe, apresenta seu número de sapateado, mas é rejeitada por ser diferente e fazer o que realmente gosta. O sucesso rendeu para

Outro lugar, a banda Blind Melon, que tem em sua discografia verdadeiros clássicos do rock, é sempre reconhecida até hoje pela canção No Rain.

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1: Meia-noite.
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0: 18:32.
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0: 91.
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0: Pai 30.
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0: duas e um.
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álbum que chama-se Forward. Aí depois, nesse álbum, entrou também Dawn Joseph. E ela passou a fazer parte do Brand New Habits. Depois, ela saiu, o Junkin' Kate também, e formaram outro grupo, o MF Robots. Mas aqui a gente ouve os originais. 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

0: 3 e 1.
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0: 31.
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0: 4 e 1.
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0: 30.
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1: 5:30.

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1: 6 horas.
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1: 6:58. 107 FM, sua música, seu estilo, apoio cultural.
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nutrido da festa da diocese. Neste momento, aquietemos nossos corações, meditando em nossas intenções pessoais e nas seguintes intenções da nossa comunidade. Em ação de graças, Dindiara Thaís, Janira Caroline, Miguel Arthur, Laira Piusa, pela recuperação da saúde de Maria Pacífica da Rocha, Ana Malta Correia, José Antônio Andrade, Inácio Almeida. Sétimo dia de falecimento de Maria do Carmo da Silva. Os demais falecidos: César Gomes Pereira, Emanuele Ferreira Pinho, Cláudio Magno de Pinho, Ivan Wallace de Pinho, Márcio Silva Goulart, Hilda Brito Martins, família Magalhães Malta, todas as almas do purgatório. Irmãs e irmãs, pedimos a gentileza de manterem seus celulares desligados ou no modo silencioso, favorecendo o nosso momento de oração e encontro com Deus. Informamos que durante a Santa Missa poderão ser registradas fotos para divulgação nas redes sociais da paróquia. Também pedimos ao dono do Astra HEQ9610, pois o carro encontra-se com alarme disparado. E os aniversariantes dizimistas da semana: Maria Regina de Sá e Paixão, Aldilson Moreira Lopes, Maria José dos Santos, Maria Madalena, Juvenísia Alves dos Santos, José Ota Quintão, Sebastião Barreto Pereira, Fátima Lucas da Silva, Silvestre Teixeira Neto. Irmãs e irmãos, como igreja em missão, reunimos para celebrar a ceia eucarística. Sustentado por ela e conduzidos pelo Espírito Santo, acolhamos o olhar misericordioso do Senhor dirigido a cada um de nós. Neste terceiro dia do nosso tríduo, em preparação para a festa da diocese, somos chamados a assumir a missão que o Senhor confia à sua igreja. A comunhão que vivemos nos impulsiona a sair, anunciar o evangelho e a testemunhar o amor de Cristo no mundo. Peçamos a Deus que reacenda em nós o ardor missionário para que assim, como os primeiros cristãos, sejamos uma igreja em saída, próxima dos que mais necessitam e chamados a perseverar na fé e irradiar esperança. Cantemos.

0: São Sebastião,
1: caminhamos ao encontro do Redentor.
0: Uma beija-flor veio visitar a flor. Aí eu pensei logo rapidamente: olha, é bonito demais, mas por que que ela entrou aqui? Porque não tem flor em outros lugares. Nós estamos acabando com a natureza. Aonde tem flor, vai procurando. É um sinal para nós, recado de Deus. Você que nos acompanha pela Rádio Educadora, temos que cuidar da natureza. Quanto mais nós vamos acabando com a natureza, né? É só você ver ao redor da nossa cidade, né? Onde tem mata, tá derrubando para fazer casa, habitação. Ali virando para Ipatinga, tá ali construindo um conjunto habitacional, acabando com a mata. Ou seja, elas vêm procurar flor. Um dia elas não vão ter flor. E nós vamos estar aqui, nós não. A geração que vai vir depois de nós vão estar padecendo, que nós estamos acabando com as flores, nós não estamos cuidando da natureza. Ô beija-flor abençoada, né? Trazendo para nós esse recado. Em nome do Pai, e do Filho, e do Espírito Santo. Amém. Que a graça do nosso Deus Cristo, o amor do Pai e a comunhão do Espírito Santo esteja convosco.
1: Bendito seja Deus que nos reuniu no amor de Cristo.
0: E para bem participarmos dessa nossa Eucaristia, cantemos invocando o perdão do Pai.

Deus Pai, rico em misericórdia, tenha compaixão de cada um de nós, perdoa nossas culpas, nossos pecados e nos conduza todos à vida eterna. Amém. Na alegria do perdão, do amor do nosso Deus, cantemos nosso glória, nosso hino de louvor.

0: profecia de Oséias. É preciso saber segui-lo para reconhecer o Senhor. Certa como a aurora é a sua vinda. Ele virá até nós como as primeiras chuvas, como as chuvas tardias que regam o solo. Como vou tratar-te, Efraim? Como vou tratar-te, Judá? O vosso amor é como nuvem pela manhã, como orvalho que cedo se desfaz. Eu os desbastei por meio dos profetas, arrastei-os como as palavras de minha boca, como luz expandem-se meus juízos. Quero amor e não sacrifícios, conhecimento de Deus mais do que holocaustos. Palavra do Senhor.
1: Graça da

0: Abraão, contra toda humana esperança, firmou-se na esperança e na fé. Assim, tornou-se pai de muitos povos, conforme lhe for dito: assim será a tua posteridade. Não fraquejou na fé. À vista de seu físico desvigorado pela idade, cerca de 100 anos, ou considerando o útero de Sara já capaz de conceber, diante da promessa divina, não duvidou por falta de fé, mas revigorou-se na fé e deu glória a Deus, convencido de que Deus tem poder para cumprir o que prometeu. Esta sua atitude de fé lhe foi acreditada como justiça. Afirmando que a fé lhe foi acreditada como justiça, a Escritura visa não só a pessoa de Abraão, mas também para nós, pois a fé será acreditada também para nós que cremos naquele que ressuscitou dos mortos, Jesus nosso Senhor. Ele, Jesus, foi entregue por causa de nossos pecados e foi ressuscitado para nossa justificação. Palavra do Senhor.
1: Graças a Deus.

0: O Senhor esteja convosco.
1: Ele está no meio de nós.
0: Proclamação do Evangelho de Jesus Cristo segundo Mateus.
2: Glória a vós, Senhor.
0: Naquele tempo, partindo dali, Jesus viu um homem chamado Mateus sentado na coletoria de impostos e disse-lhe: segue-me. Ele se levantou e seguiu a Jesus. Enquanto Jesus estava à mesa em casa de Mateus, vieram muitos cobradores de impostos e pecadores e sentaram-se à mesa com Jesus e seus discípulos. Alguns fariseus viram isso e perguntaram aos discípulos: por que vosso mestre come com os pecadores de impostos e pecadores e cobradores? Jesus ouviu a pergunta e respondeu: aqueles que têm saúde não precisam de médico, mas sim os doentes. Aprendei, pois, o que significa: quero misericórdia e não sacrifício. De fato, eu não vim para chamar os justos, mas os pecadores. Palavra da salvação.
2: Glória a vós, Senhor.
3: Uma salva de palmas à palavra de Deus que acabamos de proclamar. Hoje nós podemos começar a nossa reflexão, a nossa homilia, com essa frase: olha, uma beija-flor veio nos visitar e veio trazer para nós um recado importante. E quando eu falo em beija-flor, eu gosto sempre de lembrar, né? Da cultura, Milton Nascimento, Cuitelinho, ele tem uma música que é maravilhosa, que fala sobre beija-flor. Vale a pena você hoje, chegando em casa, você procurar Milton Nascimento, lá no Google, beija-flor. Você vai viver um dia tão bonito hoje, com uma música tão bela, com uma mensagem tão bonita e tão profunda, como é do Evangelho de hoje. O Evangelho de hoje, ele quer dizer para nós algo muito profundo. O nosso Deus, ele não quer sacrifício. O nosso Deus, ele quer amor. O nosso Deus, ele não quer sacrifício. O nosso Deus, ele quer ternura. O nosso Deus, ele não quer sacrifício. O nosso Deus, ele quer cuidado. É preciso, na nossa vida de fé, na nossa vivência religiosa, nós aprendemos a estarmos cuidando, sendo ternos, sendo carinhosos uns com os outros. A grande dificuldade religiosa nossa hoje é que nós rezamos tanto. Como tem gente que reza? Eu fico contente. Eu encontro com pessoas que rezam muito mais que o padre. Mas fico contente. É bom demais. Mas é preciso colocar no nosso coração que só isso não basta. Que é preciso cuidar. Vivemos no mundo hoje, num país hoje, que você, qualquer momento, se liga à televisão, você pega o seu celular, se liga no rádio, todo momento está falando de Deus. E as pessoas não estão vivendo Deus. Não basta falar de Deus. É preciso a gente aprender a viver Deus. É o que a primeira leitura de hoje, o profeta vai dizer para nós. O nosso Deus, ele não quer sacrifício. O nosso Deus, ele não quer rigorismo. O nosso Deus, ele quer apenas que você aprenda a amar. E aprender a amar, volto mais uma vez a dizer, sempre repito isso, é a gente aprender a ver Jesus. Se eu não consigo ver Jesus, eu não aprendo a amar. Porque Jesus é aquele que nos ensinou a amar. Eu vim para que todos tenham vida e vida em abundância. Eu vim para que as pessoas possam aprender a amar os seus inimigos. Eu vim para que as pessoas possam aprender a acolher as outras pessoas. Quinta-feira tivemos uma missa tão bonita, celebrando o Corpus Christi lá na nossa catedral, voltando a celebrar naquele espaço tão significativo para nós do Vale do Aço, de Fabriciano. E nessa missa de Corpus Christi nós celebramos apenas isso: o nosso Deus que nos amou tanto, entregou a sua vida para nos salvar e ainda nos deixou a sua presença real na Eucaristia. Então o profeta, chamando a atenção para isso: eu não quero sacrifício, Eu quero que você ame. Isso é importante na nossa vivência de fé. E hoje nós mudamos, né, a rotação, e a gente coloca primeiro que é o sacrifício. Eu tenho que ter sacrifício. Os padres midiáticos de hoje, então, é uma coisa impressionante. Exige de cada pessoa e de cada um sacrifício. Então é importante nós acordarmos por isso. Ontem, sábado, a secretaria não estava funcionando. Tem não sei quem, não vou dizer o nome, né, que diz que todo católico tem que estar no sábado confessar. Que veio de gente ontem que não encontrou o padre para atender, porque o padre tem que, a pessoa tem que conversar todo sábado. Sacrifício. Mas não vive a harmonia, a alegria de estar com Deus. Esse é o primeiro recado da liturgia de hoje. O segundo recado é no Evangelho. Jesus é aquele que usa de misericórdia, e Jesus é aquele que chama as pessoas para seguir. Ele não faz distinção de pessoas. Aí Marcos coloca no Evangelho de hoje a pessoa do Mateus, cobrador de impostos, que estava ali. Naquele tempo, cobrar impostos era cobrar imposto para o Império Romano. Então as pessoas já estavam cansadas de sustentar o Império Romano. E Jesus chama Mateus, convida Mateus, vai à casa de Mateus, senta à mesa de Mateus, faz a refeição com ele. E aquilo ali, naquele momento, era algo totalmente perturbador para a religião da época. Como que pode um homem que se diz ser o Messias, que diz ser Salvador, estar comendo na casa de um pecador? Tem gente que ainda hoje pensa dessa maneira. Eu não vou na casa de fulano, eu não vou na casa de cicrano, porque cicrano e fulano é isso, é aquilo. Nós temos que mudar o nosso horizonte da fé. A liturgia de hoje convidando você, Jesus nos chamando, nos convidando a estarmos olhando para o nosso coração, estamos nós mesmos nos convidando para mudar, para transformar a nossa vida, ou seja, para aprendermos a olhar o mundo, a olhar a realidade com um olhar diferente.

0: avaliar uma situação com o olhar de Deus, mesmo que você não mexa naquela situação, mas o seu olhar já vai transformar aquele momento. Isso é bonito demais. Quando eu conservo o amor de Deus no meu coração, quando eu conservo o amor de Deus nas realidades que eu vou olhando, que eu vou visualizando, mesmo se eu não vou agir, mas eu vou conseguir transformar, porque você vai passar para as pessoas que estão ao seu redor algo de bom, algo de positivo. Guarde bem isso. Quando eu olho alguém, quando eu olho uma situação com um olhar que não é de Deus, mais ainda eu faço com aquele, que aquela pessoa possa estar sendo mais ainda sendo menosprezada, não sendo valorizada. Então, meus irmãos e minhas irmãs, o convite hoje é um só. Jesus chama você. Jesus nos chama. Jesus convida cada um de nós a estarmos seguindo. E ele diz ainda mais, não só chama, mas ele vai dizer, eu vou estar na sua casa. Então é preciso que você, que a igreja, que cada um de nós possamos abrir o nosso coração para estarmos com Jesus. Abrir a porta da nossa casa para ali estar Jesus. E onde Jesus reina, onde Jesus está, ali reina o amor. Onde reina o amor, Deus aí está. Então é importante para você, para que nós possamos hoje, com essa nossa Eucaristia, deixar o amor de Deus reinar a nossa vida e assim cada um de nós procurarmos transformar as realidades, as situações que nós vamos encontrando que estão ao nosso redor. E repito mais uma vez, não tem como transformar o mundo no reino de Deus se você não ama. É preciso que o imperativo do amor reine em nossos corações. É preciso que o imperativo do amor tome conta de nossas vidas, porque em cada um de nós, nós carregamos a graça, a bênção, o amor do nosso Deus. Então, meu irmão, minha irmã, que essa Eucaristia sirva para você hoje, esse convite bonito. Deus chama, Jesus chama, e é preciso a gente responder. A resposta nossa é muito simples: responder com amor, com a gratuidade e a gratidão. Que o Deus da vida nos ilumine e faça que cada um, que nós possamos responder sempre a esse convite, a esse chamado, a esse amor do nosso Deus. Amém?
1: Amém.
0: Então, de pé, professemos a nossa fé. Creio em Deus Pai,
2: do céu e da terra, em Jesus Cristo, seu único Filho, nosso Senhor, que foi concebido pelo poder do Espírito Santo, nasceu da Virgem Maria, padeceu sob Pôncio Pilatos, foi crucificado, morto e sepultado, desceu à mansão dos mortos, ressuscitou ao terceiro dia, subiu aos céus, está sentada à direita de Deus Pai Todo-Poderoso, donde há de vir e julgar os vivos e os mortos. Creio no Espírito Santo, na Santa Igreja Católica, na comunhão dos santos, na remissão dos pecados, na ressurreição da carne, na vida eterna. Amém.
0: Irmãos e irmãs, com o Espírito Missionário, apresentemos ao Pai de bondade nossas preces, suplicando, escutai, Senhor, o clamor do vosso povo. Todos, escutai, Senhor, o clamor do vosso povo.
2: Pela Igreja, casa de acolhida e refúgio dos fracos e humilhados, para que anuncie o Evangelho com coragem e testemunhe o amor de Cristo em todos os ambientes, rezemos.
0: Escutai, Senhor, o clamor do vosso povo.
2: Pelas autoridades, para que se empenhem no cuidado e no respeito à vida, sendo promotores da solidariedade e da justiça, rezemos.
0: Escutai, Senhor, o clamor do vosso povo.
2: Pelas pessoas feridas, adoecidas em suas capacidades físicas, psíquicas e espirituais, para que encontrem Cristo, médico dos médicos, e em nossas comunidades de fé, a fonte da misericórdia, da acolhida e da esperança. Rezemos.
0: Escutai, Senhor, o clamor do vosso povo.
2: Pela nossa diocese, para que, impulsionada pelo Espírito Santo, viva sempre em estado permanente de missão. Rezemos.
0: Escutai, Senhor, o clamor do vosso povo. Deus missionário, acolhei as preces que brotam do nosso coração, por Cristo nosso Senhor.
2: Amém.
0: Cantemos, apresentando o altar do Senhor, as oferendas, as ofertas do nosso coração.

0: orai, irmãos e irmãs, para que nosso sacrifício seja aceito por Deus Pai todo misericordioso.
1: Receba, Senhor, por tuas mãos esse sacrifício, para a glória do seu nome, para o nosso bem e de toda a sua santa igreja.
0: Olhai, Senhor, com bondade nossa disposição vos servir, para que nossa oferenda nos seja agradável e nos faça crescer no amor. Por Cristo nosso Senhor.
1: Amém.
0: O Senhor esteja convosco.
1: Ele está no meio de nós.
0: Corações ao alto.
1: O nosso coração está em Deus.
0: Demos graças ao Senhor nosso Deus.
1: É nosso dever e nossa salvação.
0: Na verdade, ó Pai, é nosso dever dar-vos graça e nossa salvação dar-vos glória. Só vós sois o Deus vivo e verdadeiro, que existe antes de todo o tempo e permaneceis para sempre, habitando em luz inacessível. Mas porque sois o Deus de bondade e fonte da vida, fizer todas as coisas para cobrir de bênção nossas criaturas e a muitos alegrar com o esplendor da vossa luz. Eis, pois, diante de vós, inumeráveis anjos, que dia e noite vos servem, e contemplando a glória da vossa face, vos louvo sem cessar. Com eles também nós, e nossa voz, tudo que criastes, celebramos o vosso nome e exultemos de alegria.

0: Nós proclamamos vossa grandeza, Pai Santo, a sabedoria e o amor com que fizer todas as coisas. Criado o ser humano à vossa imagem, e lhe confiaste todo o universo, para que, servindo somente a vós, seu Criador, cuidaste toda a criatura. E quando, pela desobediência, perdeu a vossa amizade, não abandonaste o poder da morte. A todos, porém, socorreste com misericórdia, para que procurá-los encontrasse. Muitas vezes ofereceste aliança à família humana e instruíste pelos profetas na esperança de salvação.
1: A todos socorreste com bondade.
0: De tal modo, Pai Santo, amaste o mundo, que chegada a plenitude dos tempos, nos enviaste vosso próprio Filho para ser o nosso Salvador. Encarnado pelo poder do Espírito Santo e nascido da Virgem Maria, Jesus viu em tudo a condição humana, menos o pecado. Anunciou aos pobres a salvação, aos oprimidos a liberdade, aos tristes a alegria, para cumprir vosso amor pleno de amor. Entregou-se à morte, ressuscitando, destruiu a morte e renovou a vida.
1: O amor enviaste vosso Filho.
0: E a fim de que não mais vivemos para nós, mas para Ele, que por nós morreu e ressuscitou, enviou de vós, ó Pai, com primeiro dom ao vosso fiéis, o Espírito Santo, que continua sua obra no mundo, para levar à plenitude toda a santificação. Por isso nós nos pedimos, ó Pai, que o mesmo Espírito Santo santifique essas oferendas, a fim que se torne para nós o corpo e o sangue de Jesus Cristo, vosso Filho, Senhor nosso, que para celebrarmos esse grande mistério que nos deixou em sinal da eterna aliança.
1: Enviai o vosso Espírito Santo.
0: Quando, pois, chegou a hora em que por vós, ó Pai, ia ser glorificado, tendo amado os seus que estavam no mundo, amou-os até o fim. E enquanto ceavam, Jesus tomou o pão, pronunciou a bênção de graças, o partiu e o deu ao seu discípulo, dizendo: tomai todos e comei, este é meu corpo, que será entregue por vós. Do mesmo modo, ao fim da ceia, ele tomou o cálice de suas mãos, deu graça novamente e o deu ao seu discípulo, dizendo: tomai, todos e bebei, este é o cálice do meu sangue, o sangue da nova e eterna aliança, que será derramado por vós e por todos para a remissão dos pecados. Fazei isto em memória de mim. Mistério da fé.
1: Anunciamos, Senhor, a vossa morte e proclamamos a vossa ressurreição. Vinde, Senhor Jesus.
0: Celebrando agora, ó Pai, memorial da nossa redenção, anunciamos a morte de Cristo e a sua descida entre os mortos. Proclamamos a sua ressurreição e ascensão à vossa direita. E esperando sua vinda gloriosa, nós oferecemos seu corpo e sangue, sacrifício do vosso agrado e salvação para o mundo inteiro.
1: Aceitai, ó Senhor, a nossa oferta.
0: Olhai com bondade a oração que é dessa vossa igreja. E concedei que vamos repartir do mesmo pão e do mesmo cálice, que unidos pelo Espírito Santo no seu corpo, nos renovemos em Cristo uma oferenda viva para o louvor da vossa glória.
1: O Espírito nos una num só corpo.
0: E agora, ó Pai, lembrai-vos de todos os quais ofereceu esse sacrifício: o vosso servo, o Papa, os bispos do mundo inteiro, presbíteros e diáconos, todos os ministros da vossa igreja, fiéis que ao redor do altar se une à vossa oferta, o povo que vos pertence e aqueles que vos procuram de coração sincero.
1: Lembrai-vos, ó Pai, da vossa igreja.
0: Lembrai-vos também dos que morreram na paz de Cristo. Sétimo dia, Maria do Carmo da Silva. E todos os defuntos, dos quais só vós conhecestes a fé.
1: Concedei-lhes, ó Senhor, a luz eterna.
0: E todos nós, vossos filhos e filhas, concedei ao Pai de bondade alcançar a herança eterna. Com a Virgem Maria, Mãe de Deus, Mãe do Perpétuo Socorro, São José, seu esposo, os apóstolos, todos os santos, no vosso reino, onde com todas as criaturas, libertas da corrupção do pecado e da morte, os glorificaremos por Cristo Senhor nosso. E a Ele, toda a nossa glória, todo o nosso louvor. Por Cristo, com Cristo e em Cristo, a vós, Deus Pai Todo-Poderoso, na unidade do Espírito Santo, toda a honra e toda a glória, por todo o século dos séculos.

0: Ergue nossos braços, rezemos. Pai nosso que estais nos céus, santificado seja o vosso nome. Venha a nós o vosso reino, seja feito a vossa vontade, assim na terra como no céu.
1: O pão nosso de cada dia nos dai hoje, perdoai as nossas ofensas, assim como nós perdoamos a quem nos tem ofendido. E não nos deixeis cair em tentação, mas livrai-nos do mal.
0: Livrai de todos os males, ó Pai, e dá-nos hoje a vossa paz. E ajudá-nos pela vossa misericórdia, sejamos sempre livres do pecado, protegidos de todos os perigos, enquanto vivendo a esperança, aguardamos a vinda do nosso Salvador, Jesus Cristo.
1: Vós é o reino, o poder e a glória para sempre.
0: Senhor Jesus Cristo, disseste aos vossos apóstolos, eu vos deixo a paz, eu vos dou a minha paz. Não leio nossos pecados, mas a fé que anima a vossa igreja. Dai-nos, segundo o vosso desejo, a paz e a unidade. Vós que sois Deus, com o Pai, o Espírito Santo.
1: Amém.
0: A paz do Senhor esteja sempre convosco.
1: O amor de Cristo nos uniu.

0: e segue, não andará nas trevas, mas terá a luz da vida. Ei Jesus, o Cordeiro de Deus, aquele que tira o pecado do mundo.
1: Senhor, eu não sou digna que entreis em minha morada, mas dizei uma palavra e serei salva.
0: Que o corpo de Cristo nos guarde para a vida eterna.
1: Amém.

0: Jesus, manso e humilde coração,
1: fazei de nosso coração semelhante ao vosso.
0: Jesus, Maria e José,
2: nossa família vossa é.
0: Enviai, Senhor, operários para a vossa messe,
3: porque a messe é grande, Senhor, e os operários são poucos.
0: Oremos. Senhor de bondade, a vossa força salvadora, nos liberte das más inclinações, nos conduza pelo caminho do bem, por Cristo nosso Senhor.
3: Amém.
0: Ave Maria, cheia de graça, o Senhor é convosco. Bendita sois vós entre as mulheres, e bendito é o fruto do vosso ventre, Jesus.
3: Santa Maria, Mãe de Deus, rogai por nós, pecadores, agora e na hora de nossa morte. Amém.
0: Nossa Senhora do Perpétuo Socorro,
3: rogai por nós.
0: Mãe Aparecida,
3: rogai por nós.
0: São José,
3: rogai por nós.
0: São Sebastião,
3: rogai por nós.
0: São Geraldo e Santo Afonso,
3: rogai por nós.
0: Podem assentar. As crianças que estão na igreja, que com esse frio são poucas, vem aqui para frente. Cadê as crianças? Enquanto isso, nossos avisos.
3: A campanha do metro quadrado continua. Com muita alegria e gratidão, concluímos a etapa do telhado da nossa catedral. Graças à generosidade e ao empenho de toda a comunidade. Porém, ainda temos parcelas em aberto e a continuidade da reconstrução, contamos com sua colaboração mensal, por meio do SOS Catedral. Unidos na fé e na esperança, seguimos reconstruindo a nossa igreja. Agradecemos a todos que nos ajudaram na confecção dos tapetes e participaram deste lindo momento de expressão de fé. Tríduo do Sagrado Coração de Jesus. Nos dias 9, 10 e 11 de junho, às 19 horas, acontecerá o Tríduo do Sagrado Coração de Jesus. No dia 12 de junho, celebraremos a festa do Sagrado Coração, com procissão saindo da Casa da Maria do Rosário, na Rua Marechal Floriano. A Paróquia São Sebastião recebe doações de roupas e itens em boas condições de uso para a realização do bazar. Sua doação ajuda famílias, apoia as ações da paróquia e ainda contribui com o meio ambiente. Faça o bem e participe. Convidamos para a festa dos 61 anos de criação da nossa amada Diocese de Itabira, Coronel Fabriciano, que será realizada no dia 14 de junho na paróquia Nossa Senhora da Piedade, em Belo Oriente. Reserve sua passagem na secretaria da paróquia. Iniciamos os preparativos para o maior arraial da região, o 22º Arraial do Bastião. Para que esta grande festa aconteça, contamos com a ajuda e colaboração de toda a comunidade. Você receberá da equipe de acolhida um pedido de doação, que poderá ser devolvido nas próximas missas. Contamos com a sua participação e generosidade. O Arraial do Bastião acontecerá nos dias 10, 11 e 12 de julho.
0: Amém?
3: Amém.
0: E hoje está sendo apresentado em cada comunidade o rei e a rainha do Arraial do Bastião, que vai concorrer, né? Para estamos ajudando com a nossa co-catedral, né? Então hoje, na missa 19h30, aqui em nossa comunidade, vai estar sendo apresentado o rei e rainha do Arraial do Bastião. E nós estamos também com o rei e rainha, você que nos acompanha pela Rádio Educadora. Aqueles que já ganharam, já foram rei e rainha lá do Baixão, vão estar nos ajudando também com esse momento bonito, contribuindo e fazendo com que a arrecadação possa ser para a co-catedral, né? Então, 10, 11 e 12 de julho, o nosso Arraial do Baixão, com rei e rainha, nós vamos estar elegendo tudo. tudo em torno da nossa co-catedral, lá aqui no pátio da Rádio Educadora. Tá aqui as nossas crianças. Coroinha acha que não é mais criança. Tem quantos anos? 10. É criança. Quantos anos? 10. É criança. Quantos anos? 7. É criança. Tá vendo aí? E acha que não é criança. Abençoai seus pãezinhos que cada criança irá receber em suas casas, nunca falte o pão, a bênção, a saúde e a alegria de viver. Em nome do Pai, do Filho e do Espírito Santo. Amém. As crianças serão abençoadas, porque o Senhor vai derramar o seu amor.

0: a pouco, 8:30, nós vamos começar a nossa missão da comunidade Bom Jesus e Tereza Bezeres, dos missionários leigos da Grupo Dom Leles Lara, vão estar visitando as famílias, né? Nesse momento hoje, a comunidade Bom Jesus e Tereza Bezeres, a gente termina com um bom almoço. Tá vendo como é bom ser missionário? Venha fazer parte dessa equipe nossa dos missionários. Uma vez por mês, nós estamos visitando cada comunidade com um grupo missionário. Então hoje, Bom Jesus e Tereza Bezeres. E como deu tão certo a nossa missa lá na catedral, nós vamos também uma vez por mês, no domingo, celebrar a missa lá, antes de começarmos a colocar os vidros. Então, no mês que vem, nós vamos escolher o domingo, quarta-feira teremos reunião do CPP, vamos escolher o domingo para estarmos celebrando lá na Co-Catedral. Vai ser a missa da parte da manhã, 7:00 e 8:30. Então, vamos estar avisando vocês que um domingo por mês agora vamos estar retornando para lá até a gente terminar a nossa Co-Catedral. E está presente conosco aqui, de pé, o seminarista Paulo, que é daqui da nossa cidade, né? Está fazendo teologia lá em Belo Horizonte, da Diocese. Então vamos rezar pelas vocações. E Paulo está aí conosco nessa firmeza, né? Quer dar uma palavra?
1: Agradeço a acolhida, Padre Cláudio, sempre muito generoso e afetuoso conosco. E agradeço a acolhida de cada um dos membros da comunidade com os quais já conversei e a todos os demais que rezam por nós, por nossas vocações. Me encontro no seminário da nossa diocese, que se localiza no bairro Dom Cabral, em Belo Horizonte, logo atrás da PUC, ali do Coração Eucarístico. Lá estamos numa casa de 12 seminaristas, e em Itabira somos mais 5, né, com previsão de entrada para o ano que vem de mais 6, iniciando o trabalho em Itabira. Estes 5, com a graça de Nosso Senhor, subirão para o primeiro de filosofia, que farão lá na PUC também, junto conosco, morando lá na mesma casa. Bom, desde já agradeço novamente e suplico orações de cada um dos senhores e das senhoras. Muito obrigado.
0: Isso, a salva de palmas para o Paulo. Isso, nosso seminarista. A nossa proteção está no nome do Senhor,
2: que fez o céu e a terra.
0: O Senhor esteja convosco.
2: Ele está no meio de nós.
0: A bênção de Deus Todo-Poderoso, Pai, o Filho e o Espírito Santo.
2: Amém.
0: Fiquemos em paz, vamos para a cantina que está funcionando, com a graça ou com a bênção do nosso Deus. Amém.

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0: 33.
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2: 9-2.
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0: 9:33.
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0: 10:38.
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3: 11:02. 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
1: 11:32.
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1: 11:58.
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1: O Grupo Magazine e um sucesso de Caetano Veloso regravado agora como tema de abertura da novela A Gata Comeu.

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O Dose Dupla desse final de semana invade o seu rádio para lhe proporcionar muita diversão, alegria e clássico. Vamos falar de uma das maiores bandas de todos os tempos. Aerosmith é uma banda norte-americana de rock formada em Boston em 1970. E a Aerosmith dispensa, sem sombra de dúvidas, apresentações. Vamos ouvir.

0: 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Agora 1:34. 107 FM. 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
4: 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Você está ouvindo no Dose Dupla deste final de semana, Aerosmith. Em 1964, Steven Tyler formou sua própria banda, chamada de Strangers. Mais tarde, em Nova York, enquanto isso, Perry e Hamilton formaram a Jam Banda. E depois eles se juntaram para fazer o Aerosmith. E por falar em Aerosmith, o nome que se dá desde 1970, lá com o Shine e o Jam Band, eles, junto com Taylor também, imediatamente o som que era aéreo do Aerosmith fizeram com que tocassem todas as emissoras de rádio ali na região de Boston, uma região hoje muito frequentada por brasileiros. Não era assim nos anos 70. Foi ganhando popularidade, tocando músicas como Crazy e fazendo muito sucesso. Invadiu de 1976 a 1978, eles conseguiram fazer 4 álbuns de sucesso. Pela revista Rolling Stones, foi até indicado aos prêmios de melhores artistas e bandas contemporâneas da época. Já em 1984 se reinventaram, colocaram mais um blues dentro do rock. Vamos ouvir mais Aerosmith.

trazendo para os anos mais atuais, essa banda que começou em 1970, em 2001 a 2003, a banda entrou na próxima década coliderando com o show de intervalo do Super Bowl. E para tocar no Super Bowl tem que ser muito bom e fazer muito sucesso. Eles já faziam isso, era uma banda de extremo sucesso. Começaram a se reinventar, aparecer mais ainda em programas de TV, como por exemplo na MTV, e o tão prometido álbum de blues do Aerosmith foi lançado em 2004. Esse foi um retorno às raízes da banda, incluindo a gravação do álbum em sessão ao vivo, trabalhando com o ex-produtor Jack Douglas, estabelecendo sua coragem no blues rock. Não só no heavy metal, não só no rock contemporâneo, no rock progressivo, mas também surfaram bastante pelo blues. Vamos ouvir mais um pouco de Aerosmith.

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2: 2 e 1.
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6: Ouvintes da 107, grande abraço. Estamos chegando com o Dose Dupla deste final de semana. E o Dose Dupla deste final de semana traz dois grandes clássicos: um nacional e outro internacional. Como você do outro lado já se acostumou a acompanhar nos finais de semana. Primeiro, então, Maurício Manieri. Maurício Manieri nasceu em São Paulo, dia 10 de setembro de 1970. É um cantor, compositor, pianista, clássico, arranjador e produtor musical, que mescla elementos da música pop, MPB e o soul. Vamos acompanhar no início do Dose Dupla o som de Maurício Manieri.

Maurício Manieri é descendente de italianos, oriundo de uma típica família operária dos anos 70. Começou os seus estudos de música e piano clássico aos 6 anos de idade, quando ganhou de presente dos seus pais um tradicional piano. Considerado prodígio pelos professores que o escutaram, Maurício começou a ler partituras quase ao mesmo tempo em que aprendia a ler. Por isso, ele começou muito cedo, é autodidata e depois começou a se profissionalizar. Criado no bairro Jardim Patente, na zona sul de São Paulo, ao lado da cidade de São Caetano, na região do ABC, onde sua mãe reside até hoje. Na adolescência, ele ganhou um concurso de piano clássico. Maurício Manieri não é só um cantor, mas também é pianista. Vamos ouvir mais uma sequência de Maurício Manieri.

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3: 2:31.
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8: O Dose Dupla desse final de semana apresenta Maurício Manieri. Em 1998, ele lançou seu primeiro álbum, A Noite Inteira, incluindo sucessos Bem Querer, Minha Menina, Te Quero Tanto e Pensando em Você. Em 2000, Maurício também regravou a música Primavera, do cantor Tim Maia. Nos anos 90, atuou no mercado publicitário, gravando voz em dezenas de jingles. O artista é casado desde 2008 com a jornalista Isabelle Einstein, que conheceu no dia de seu aniversário, 10 de setembro de 1999. Vamos acompanhar mais uma sequência aqui no Dose Dupla, de Maurício Manieri.

Esse grande artista que você está ouvindo, Maurício Manieri, ele tem se reinventado. Ele chegou a gravar com Chitãozinho Chororó, Daniel, Alexandre Pires, John Secada, Ivete Sangalo, mas a vida de Maurício Manieri não foi só sucesso. Em 2020, dia 11 de setembro, um dia após o seu aniversário, sofreu um infarto após sentir fortes dores no peito e passou por um cateterismo. Dias depois, o cantor se recuperou, recebeu alta e desde então segue fazendo sucesso. Mais uma grande sequência de Maurício Manieri.

E pra gente encerrar, esse grande artista do Dose Dupla, Maurício Manieri, teve em 1998 a Noite Inteira, em 2002 Apartamento 82, em 2004 Quero Ver Quem Vem, em 2006 Agora Que Voltou, em 2009 O Pôr do Sol e em 2019 Classics. Portanto, essa é a discografia de Maurício Manieri, que agora se reinventa como um artista. É o Dose Dupla homenageando hoje Maurício Manieri.

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1: 3 e 1. 107 FM, sua música, seu estilo, apoio cultural.
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depois, nesse álbum, entrou também John Joseph. E ela passou a fazer parte do Brand New Habits. Depois, ela saiu, o Junkin Kate também, e formaram outro grupo, o MF Robots. Mas aqui a gente ouve os originais. The Brand New Habits on

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0: 3:32.
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3: 4 horas.
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0: 4:29.
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1: 4:57.
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0: 5:30.
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2: 6:58. 107 FM. 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
1: 7:32.
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1: 8:03.
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5: Começando agora mais uma edição do Trip FM aqui pela 107,1. Esse é o talk show da revista Trip e hoje a gente faz uma parada especial para rever, para ouvir novamente uma conversa que vale muito a pena. Eu tô me referindo ao papo com a atriz Letícia Colim, uma das mais talentosas e versáteis da sua geração, isso é um fato. Bom, o motivo dessa reprise é mais do que justo, ela tá roubando a cena nessa nova novela das nove, estreou há poucos dias na Globo, Quem Ama Cuida. O trabalho dela vem sendo elogiado bastante pelo público e pela crítica. Quando a gente gravou essa entrevista, a Letícia estava vivendo um momento igualmente intenso na carreira dela, depois de trabalhos muito bons, muito marcantes, muito importantes. Produções como Todas as Flores, Onde Está Meu Coração, que é lindíssima essa série, né? Ela interpreta uma médica viciada em substâncias químicas e tal, com dependência química. Também a série Os Outros, onde ela brilhou mais uma vez. Mas o que faz esse papo continuar completamente atual é que ele vai muito além dos personagens. Nessa conversa, ela fala sobre maternidade sem romantização, sobre a felicidade idealizada, né, sobre espiritualidade, os desafios da profissão de atriz e o que significa emprestar o próprio corpo e as próprias emoções para personagens tão complexos. É uma conversa muito aberta, franca, inteligente e sensível com essa atriz que nunca teve medo de mergulhar profundamente nos papéis. Também nunca teve medo de mergulhar profundamente na vida. Então é isso, aproveite essa Letícia Colim no Trip FM, acho que você vai gostar. Bom, Letícia, é um prazer te conhecer aqui, falar com você. É um pouco complicado, né? A gente entrevista artistas, atores, principalmente atrizes, e tem aquele problema de você achar que conhece, né? Por exemplo, eu tinha certeza que eu era quase seu primo, assim, porque a gente vê tanto o seu trabalho, né? E curte tanto. Você deve ter isso na rua, as pessoas te cumprimentam achando que te conhecem, porque de fato te conhecem, né? Então, eu tenho a sensação de estar falando com alguém que eu conheço, o que é legal. Mas às vezes eu posso dar alguma gafe, assim, falar alguma besteira, então... Mas olha, eu aqui, quem ouve o programa da gente aqui sabe, eu falei muito, muito mesmo, daquela série Onde Está Meu Coração, sabe? A gente falou muito dessa série aqui por uma razão simples, eu fiquei muito tocado com o trabalho, acho que foi certamente um dos grandes trabalhos que a Globo já fez na história, não só falando de séries, mas na teledramaturgia, que ela faz, né, com tanta excelência há tanto tempo, né? Eu acho que foi um dos grandes trabalhos que a Globo produziu. Vi, por exemplo, que o Fábio Assunção declarou que foi o trabalho mais importante da vida dele. Não sei se você viu essa declaração, mas tá lá em entrevistas e tal, né? Quer dizer, reuniu, acho que teve uma felicidade muito grande no casting, a história é genial, né? O assunto é muito relevante, né? A questão da da dependência química, na classe média alta, né, que quebrou um pouco aquela ideia de que crack, de que drogas desse tipo são coisas de pobre, de mendigo, de gente de rua. Mas teve coisas sutis também que são muito importantes no resultado do trabalho. Eu falei muito, por exemplo, da trilha sonora, que é maravilhosa, né? E, enfim, a direção de arte, a própria escolha da cidade de Santos, né? Eu acho que é a primeira vez que eu vejo uma obra requintada e tal que se passa em Santos, né? Que é uma cidade super charmosa, que tem uma arquitetura muito especial e, enfim, achei um trabalho muito feliz, né? E deve ter sido um desafio enorme, né? Porque você, para quem não assistiu, aliás, quem não assistiu deve assistir imediatamente, faz o papel de uma médica jovem, né? Uma médica em começo de carreira, que tá começando a engatar uma carreira, com um namorado bacana, um arquiteto e tal. E de repente, numa quase brincadeira, assim, entre aspas, né? Começa a usar o crack, né? E quando vê, tá na dependência química no grau, sei lá, mais radical, né? Enfim, de ir pra rua e de viver numa situação de miséria, etc. Então eu queria que você falasse um pouco desse trabalho, né? Assim, eu queria começar falando, porque é um trabalho que eu pessoalmente gostei demais e achei que você teve uma atuação assim de 0 a 10, tipo 35. Realmente não é pra rasgar seda, mas...
1: É que é isso. A gente, todos nós somos adictos. Nós estamos numa sociedade que cada vez mais produz adicção, né? Seja medicamentosa, seja de games, jogos, de sexo, de comida, e das substâncias ilícitas, né? De álcool, cocaína, enfim... É uma sociedade que vem lidando muito mal com a adicção, né? com seus adictos, porque não lida como uma questão de saúde, como uma doença, lida como uma questão de polícia, e aí a coisa degringola e piora muito mais, porque gera um mercado de renda, né? Que tem alguém ganhando muito dinheiro com essa questão do tráfico das drogas, enquanto a gente não legaliza, enquanto a gente criminaliza, enquanto a gente aponta o dedo para inviabilizar essas pessoas, para marginalizar, para dizer que são vagabundos e que não querem nada com a vida e por isso que eles usam drogas, então a gente não chega a lugar nenhum, né? Então, assim, eu tenho uma pessoa na família, e todo mundo tem, né? Todo mundo tem. Ou é a gente ou é alguém que a gente ama. Todo mundo tem alguém que ama, que vive algum problema de adicção. A gente também vive uma grande liberação do álcool, né? Uma sociedade que normativiza muito e que uniu a socialização ao uso de álcool, né? Como se fosse uma coisa assim muito saudável, muito natural e muito aceito, né? E o álcool é a grande porta de entrada para as drogas mais pesadas, né? Nessa série, a gente falou do crack, que é uma questão também contemporânea que assola as grandes metrópoles, né? O crack, historicamente em São Paulo, no Brasil, ela vem muito por causa dessa diferença social, econômica social, né? Desse abismo, desse fosso, as pessoas não conseguindo voltar para suas casas quando terminam seus trabalhos, porque moram sempre muito longe, né? As periferias, que também não. Esse sistema de transporte ou de. Nosso sistema social, né? Que vai colapsando e vai distanciando cada vez mais. E aí essas pessoas que vão ficando ali na estação e vão se drogando, muitas vezes porque não dá tempo de voltar para casa, porque não tem dinheiro para ir voltar de passagem. Então, a origem do crack é essa, né? Então, ela está bem na formação, nesse fosso social do nosso país, né? O racismo, nesse interesse das elites de realmente concentrarem renda e se distanciarem dos mais pobres, né? Então, o crack tem esse contexto. E o legal da série também é que ela mostra que não para por aí, né? Que até uma mulher, que é a Amanda, né? A personagem que eu faço, que estudou medicina, que tem uma estrutura, né, teoricamente, de família, de um marido, de uma grana, uma situação financeira organizada, alguém que ninguém está a salvo, porque não é sobre isso, é sobre a nossa condição humana que adoece e que fica compulsivo diante de algum disparo. E eu tive na Cracolândia, eu tive no CAPS, em algumas unidades de CAPS, que é uma coisa genial, que funciona muito, que só precisa ter mais dinheiro e mais estímulo para continuar levando para as pontas esses tratamentos, né, de tabacos e outras drogas e questões mentais também. Centro de Atenção Psicossocial, né, o CAPS, que é um braço do SUS. Então, muitas pessoas são reabilitadas e conseguem dignidade para se reencontrar com a própria vida, consigo mesmo, né, através desses tratamentos. Fui também em reuniões do NA, do AA, você falou do Fábio, que é um grande colega, assim, um querido, um ser humano iluminado, maravilhoso. E foi com ele que eu fui numa reunião do AA. E foi maravilhoso, assim. É um processo que eu acho que todo mundo deveria conhecer. Assim, saber o que que é, saber do que se trata e a potência da cura numa roda de conversa. Porque realmente é revolucionário, né? E é uma coisa tão simples, tão antiga, tão humana. Não depende de nenhuma tecnologia, né? Sentar numa roda ou, enfim, da maneira que for. E ouvir e falar. E voltar no dia seguinte e falar de novo e ouvir. E ver aquelas pessoas que estão ali se mantendo uns nos outros nesse desafio que é viver, né? Porque, na real, também é sobre isso que a série fala, e que essa personagem, e que essas drogas contemporâneas, o crack e a dependência química, ela vem dizer sobre o vazio, né? A dificuldade da gente encarar o quanto humanos nós somos e como a gente... E como é sofrido e dói, a gente se sente desamparado, desnorteado, perdido... E o que que a gente faz com isso? Eu acho que a gente está falando muito pouco sobre isso, sabe? Por isso que tem tanta gente adoecida. Porque a condição humana do desamparo é muito contundente, muito assustadora, e a gente está se anestesiando em relação a ela, em vez da gente estar compartilhando numa roda, como, por exemplo, se faz no AA, no NA.
5: Letícia, vamos ouvir uma música aqui para fazer um break musical? Blackberry, da banda Ram Jam, é uma faixa que se tornou um ícone aí, porque ela se destacou muito na cena musical pela mistura muito legal de rock com blues. Ela foi lançada em 1977 e traz a voz cativante de Lead Belly, que é um músico lendário do blues, combinada com uma poderosa instrumentação de rock and roll. Vamos ouvir então Ram Jam com Blackberry.

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1: Letícia, é um pouco clichê, tantos anos aqui entrevistando ator e atriz, mas eu não consigo escapar disso, que é o seguinte, eu já vi você falando disso, inclusive, como sempre, com muita generosidade mesmo e espontaneidade e tudo, que é sobre essa história do quanto que fica na gente do personagem, né? Do quanto o personagem, quanto você deixa ele entrar e o quanto depois você tem que fazer ele sair, né? Tem gente que corta o cabelo, que muda a cara e tal, para se livrar um pouco. Eu já ouvi de tudo aqui, muitos anos e tal. Aliás, eu entrevistei recentemente a Mariana Lima, que faz a sua mãe, né, nessa série, que é uma gênia, né, assim, uma pessoa talentosíssima.
2: Uma das maiores atrizes que a gente tem, maravilhosa.
1: Com certeza. E ela tem lá o seu jeito de espantar lá os personagens, mas você... Naquela série, já faz um tempo, né? Eu não sei, deve fazer uns 4 anos nessa série, mais ou menos, vocês filmaram, 4 ou 5. Então já faz um tempo, mas eu imagino que você tenha que ter deixado entrar legal, né? Assim, viver mesmo essa dor, essa coisa, por mais que seja seu ofício, como diz a Fernanda Montenegro, né? Tem lá uma coisa que deve ser meio louca, assim, né? De você entrar e sair desse lugar aí de miséria mesmo, emocional, física e tudo. Né, você fica até com uma aparência, claro que tem ali maquiagem e tal, mas uma aparência de alguém que está desesperado, doente, fraco. Conta esse lado, Letícia, é fácil lidar com isso? Depois de um tempo, você já faz isso desde criança, né? Torna mais fácil se livrar desse peso, assim?
2: Eu acho sempre desafiador, mas acho que a gente vai ganhando ferramentas novas, né? Na nossa caixa de ferramenta emocional, assim, na vida, né? Porque o nosso trabalho, ele é muito visível e também é muito invisível, né? Ele está acontecendo o tempo inteiro. Assim, por exemplo, eu agora, nesse momento, estou num processo de filmagem dos outros dois. Já tem coisas rolando em mim, uma energia de fios e pensamentos e conexões, que eu sinto que eu já tô imersa naquela história daquele casamento, no trama daquela mulher que quer engravidar, que não consegue engravidar, dando alguns spoilers aí. Então, assim... Mas a gente também vai fazendo mais análise, vai conversando com mais colegas, vai experimentando em si, né? Porque cada personagem, eu acho que ele pede também um processo de feitura, de criação, né? Tem uns que é assim, que você fica só na sala de ensaio. Tem outros que você tem que ir pro mundo, fazer muito laboratório. Tem uns que você tem que fazer tudo junto. Tem uns que você não tem que fazer nada. Talvez, sabe, essa escuta de você entender que tá mais perto de você, desse momento da sua vida, e que você pode usar isso a favor e tal. Então, eu acho que conforme eu vou percebendo qual caminho que eu tô pegando pra descobrir esse personagem, às vezes tem personagem que é igual a alguém que você conhece, entendeu? E aí você só fica lá visitando aquela pessoa, ou aquela sensação que você tem em relação àquela pessoa, né? E aí eu já vou pensando um pouco nesse processo de desaquecer, mas... É sempre muito o que a gente coloca, o que a gente produz, né? O que a gente deixa assim no personagem. E que eu fico ali, até pensando em Globoplay, a gente falando dessa série, tem um monte de gente que descobre semanalmente essa série. Vai lá, clicou e me vê. E ela abre aquela caixa de Pandora e aquilo tudo vem pra fora. Aquilo que eu gravo, que ficou gravado na retina da câmera, né? Aquilo nunca mais volta. Eu tenho essa sensação que o que eu dei pra aquele personagem, assim, um pedacinho da minha alma. Ele ficou eternamente gravado. Se fosse a película, seria a película, né? Mas agora são nas conexões do computador, ou da internet. Então, assim, é bom também ir se abandonando um pouquinho pelo caminho. Abandonando talvez não seja a palavra certa. O melhor seria ir se colocando, né? A gente, o tempo tá passando. Então, eu vou deixando um pedacinho meu na Amanda, deixo um outro na Rosa, vou deixando um outro na... Enfim, sabe? E aí você vai... Eu acho que tem um nível de energia, um montante, assim, uma quantidade energética que ele nunca mais volta. Ele realmente, a gente entrega e você oferece isso como uma vocação, como a sua missão de vida, como nossa experiência na Terra, de passagem de tempo, como o seu trabalho também, né? O trabalho que te traz mais coisas, você vive disso mesmo, paga as suas contas, você vai vivendo a partir disso. E como missão também, social, espiritual, é tudo junto, assim.
1: Letícia, Tem uma coisa aqui que eu acho absolutamente incrível, né? Eu não tinha visto, sabia mais ou menos o que tinha acontecido, mas não tinha visto. E ontem eu fui ver o programa Bipolar, no qual você tem esse encontro muito louco, né? Com o Michel, que depois se torna seu companheiro, aí seu marido, e vocês têm um filho, por sinal um fofo, né? Eu vi umas fotos dele agora também, o Uri. Mas assim, aquilo é um momento muito, muito legal, né? Assim, eu não sei nem descrever, né, cara? É uma coisa que é meio um híbrido entre ficção e realidade. Quer dizer, e tem também essa coisa de você ser voyeur de uma paixão ali, de um, sei lá como é que chama isso, um tesão, uma paixão, um encantamento, né? Que é real, ao mesmo tempo é um pouco representado, são dois grandes atores ali, meio brincando um com o outro, mas às vezes tem um olhar que revela ali que tem alguma coisa. Me conta um pouco dessa história, para quem não sabe, né? A Letícia foi participar do programa que o Michel Melamed tinha no Canal Brasil, chamado Bipolar, e eles se encantam um com o outro, vai rolando um flerte e tal, e no fim eles se beijam e fazem um casamento meio de brincadeira e tal, e pô, isso vira uma família, né? Alguns anos depois aí...

0: comove, que te estimula, que te provoca, que te confunde também, né? Porque é uma mente que funciona de um jeito muito peculiar, assim. É um grande artista, né? Um grande artista. E aí fui pro programa dele, e aí sabia também que tinha uma coisa de improviso, da gente falar e de deixar acontecer o que acontecesse na hora. Era uma coisa assim de lidar com esse encontro real. Não era só um programa de entrevistas com perguntas prontas, mas era também registrando o que acontecesse naquele encontro, naquele momento, né? E aí ele abriu falando que ele tinha me visto no palco e que tinha se apaixonado por mim vendo um musical. E eu fiquei muito lisonjeada. Primeiro que, assim, eu não conhecia ele pessoalmente, eu conhecia ele de televisão, eu só tinha visto ele sempre através de um olho de uma câmera. Quando eu vi ele pessoalmente, eu falei, nossa, no camarim, né, isso antes de entrar, eu falei, nossa, como ele é bonito, você pensa, mas fica assim na sua, fingindo que não tem acontecido nada. Eu falei, como ele é bonito, ele é alto, ele tem uma energia, ele chegou, me olhou assim, eu lembro ele me olhando no camarim, eu falei, nossa, beleza, fomos pro programa, ele mandou essa que tinha, gostava de mim, tinha ficado meio apaixonado por mim, que me ouviu cantar, eu fiquei feliz. E aí eu comecei a achar ele legal, assim, sabe? Começou a tomar onda maneira. Eu falei assim, pô, que astral maneiro, como ele é inteligente, rápido, bem-humorado, gato de novo. Ai, meu Deus, eu estou pensando sobre essa pessoa de novo longamente, sabe? Era uma coisa assim. E aí ele começou a entrar nessa pilha de seduzir, né? Porque cada programa vinha uma coisa. E aí veio essa. Esse tema, e aí eu acho que eu dei um pouco de corda mesmo. Falei, ah, é? Você não sei o quê? Mas fala mais sobre isso. Eu comecei a gostar, né? Eu me senti assim, vaidosamente, sabe, num lugar. Caramba, tá todo mundo ouvindo esse homem maravilhoso falar que me acha maravilhosa, aqui nessas câmeras e com essa plateia. E aí, cara, virou realmente o nosso date, assim. Nosso primeiro beijo tá filmado na história. Porque tinha, de fato, o que a gente tava sentindo não era só. É uma coisa passageira, era realmente o surgimento, tem o surgimento de uma nação, né? O filme tem o surgimento de uma paixão, era isso, a gente sentindo aquela onda assim, nossa, que pessoa interessante, nossa, que pessoa engraçada, ai, que vontade de ficar mais aqui, ai, meu Deus, ele tá falando que ele gosta de mim, isso aqui, ah, é, então, ah, então vou seduzir, ah, então vou, né? Só que tem tudo isso filmado, e depois não só a gente casou, né? Não só o beijo, mas ele faz uma simulação de um casamento que a plateia casa a gente, fazendo os votos, pra gente. E aí depois disso a gente começou a sair e foi virando uma coisa boa, foi virando uma coisa séria. A gente foi morar junto, aí de repente a gente queria ter um filho. E a gente tem quase é uma performance, né? Virou uma performance, assim, esses dois artistas que têm esse primeiro encontro de amor, de um processo de paixão não controlado, mas que naquele dia os astros estavam alinhados para filmar tudo, assim. Então, é uma loucura, é uma loucura.
1: Mas olha só, isso que você acabou de fazer é um negócio meio difícil, né? Que é falar a verdade e se colocar e se expor, mas num registro muito sofisticado, assim, muito legal, né? Eu vejo que você consegue fazer isso, né? Você fala, sei lá, sobre as grandes sofrimentos, dores e coisas da maternidade, por exemplo, de um jeito que ao mesmo tempo enternece, né? Porque você está revelando o humano, né? Acho que você é muito boa nisso, assim, de falar sobre o humano com tudo que tem de precário, com tudo que tem de maravilhoso junto, né? Será que foi o budismo que te ajudou a entender isso?
0: Obrigada, primeiro, pelas palavras. E é bom quando alguém fala da gente, né, o que a gente é, porque a gente saber da gente é mais difícil. Alguém vem de fora, da distância, consegue dizer, né? É, eu acho que isso me fez, na verdade, eu acho que eu ser assim me fez chegar mais perto do budismo, porque o budismo. E a gente vai se afinando com as coisas que tem a ver com o que a gente pensa, o que a gente quer desabrochar, né? Assim, tem uma atração, assim, né? Eu acho que a gente atrai mais coisas parecidas do que coisas distintas, isso é o que eu acho. Porque o budismo, as quatro verdades da vida, elas são dadas de cara. Então você chega numa reunião budista ou numa organização, eles já te falam. Esse budismo do Nichiren Dashonin, tá? Vou só abrir um parênteses, porque budismo pode ser muitas linhas, né? Então, pra gente passar essa informação para as pessoas. Desde o Nichiren Dashonin é isso. Então, seria nascer, crescer, adoecer e morrer, né? Então. É muito. Eu acho muito honesto, né? Uma religião que te lembra, na verdade, isso da condição humana. Esse é o ciclo da vida. Não existe uma experiência de vida sem adoecimento. Não existe uma experiência de vida sem o crescimento.

0: e com isso a velhice, a transição do tempo. E não existe uma experiência de vida que não contenha a morte. Isso é justo. Isso aqui a gente está tão combinados, né? É que a gente fica querendo esconder e a gente lida muito mal com isso, né? Nós ocidentais. Então, o Oriente já tem isso mais dado, assim. Então, isso me encantou imensamente no budismo, essa beleza dessa verdade. E a verdade em si, ela já tem afeto, mas verdade sem amor é crueldade, né? Então, você tem razão. A gente tem sempre que colocar uma coisa mais doce. E senão fica duro demais, né, a vida. É porque eu acho que eu sou muito sensível, assim, muito. Eu já tive depressão algumas vezes e faço análise há muito tempo. E eu sou uma pessoa muito, assim, eu sinto, percebo, sei lá, pelo menos essa é a minha pira sobre mim mesma, né? Então, eu fico imaginando como eu me sinto e eu não quero nunca que a pessoa se sinta assim, sabe? Eu fico tentando, dizer da melhor maneira possível para que seja. A experiência que já é tão desamparada e tão dura da vida, ela seja um pouco melhor, né? Que a gente atravesse isso tudo de um jeito com mais beleza, né? A doçura, o amor, eu acho que eles trazem beleza para as coisas. Porque é óbvio que tem uma hora que vai ficar muito ruim a parada, entendeu? Você vai viver uma separação, você vai viver uma perda de emprego, você vai viver uma adicção. Mas isso tudo tem a beleza de ser a vida em si, né? E de nesse momento. A gente conseguir se reconhecer humanos e se conectar e chorar e isso te fazer desarmar, experimentar uma sensação dentro de si nova e levantar e ir adiante depois. Mas eu realmente, de verdade, eu acho muito bonito esse ciclo todo. Quando algo dá errado, quando você se frustra e você se acha que você, né, perdeu as coisas e aí você quase desiste, mas aí você. Algo te insufla e você volta, né, à vida e consegue reconectar. E essa coisa cíclica, mas eu acho que não é só cíclica, porque cíclico é muito dolorido, espiral, né, espiralado, que aí você gira, mas você sai um pouco na frente em outro lugar. Então, o budismo tem muito disso mesmo, e é muito contemporâneo, é muito real. Por exemplo, o budismo tem uma das máximas que fala assim: desejos mundanos nos levam à iluminação. Eu acho isso genial também. Porque você ficar achando que é só você ser muito, tá no etéreo, né? Ou tá no idealizado, e é isso que vai te fazer se iluminar, ou no isolamento, ou só no bem, na pureza, nessa coisa assim, isso é uma falácia, né? Eu quero ver você viver sendo humano e sentir momentos que você fala: caramba, eu tive um impulso de uma raiva que eu queria matar aquela pessoa, eu não matei. Eu falei, eu me segurei, eu tive uma palavra melhor para dizer, eu fiquei na minha. Isso é sublime, né? Isso é experiência do sagrado na vida cotidiana, na treta, no dia a dia, no trânsito, no caos, na falta de grana, né? Tipo, isso é que é muito legal.
1: Genial, Letícia. Olha, a gente vai ouvir agora uma música que saiu numa lista que a Billboard lançou nos últimos dias, com as 500 melhores faixas pop da história da música. Essa canção aqui ficou na terceira posição. É a My Girl, que foi feita pelo Smokey Robinson pro grupo The Temptations. Uns anos antes, o mesmo Smokey Robinson já tinha feito uma versão masculina dessa música chamada My Guy. Famosa, né? Se tornou um grande sucesso também na época. Apesar do My Guy não ter mantido a sua popularidade ao longo dos anos, ela também, na época que foi lançada, chegou ao primeiro lugar das paradas. Mas a gente vai ouvir essa versão aqui feminina dessa música, né? A My Girl, com o Smokey Robinson, feita pro The Temptations. E é com eles que a gente vai ouvir. Vamos lá.

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2: 8:36.
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5: Esse é o Trip FM, hoje relembrando o papo com a Letícia Colim, especial para você aqui da 107,1. Letícia, falando em iluminação, né? Na verdade, falando nessa coisa da vida real, né? Que você trouxe agora, que o budismo já te dá de largada, né? Você chega lá e já te dá uma ficha, ó, a parada é essa aqui, né? O resto é bobagem. A mídia não vai muito por essa cartilha, né? Na verdade, ainda é uma coisa, tá mudando como tudo e tal, mas ainda é uma coisa de projetar uma perfeição, de uma coisa idealizada, principalmente a mídia mais convencional, digamos, né? E aí, eu fazendo uma pesquisa aqui, eu achei a seguinte pérola aqui. Letícia Colim e Michel Melamed revelam o segredo do sucesso do relacionamento. Eu acho que no fim você vai ver, é uma brincadeira, vocês naquele programa sobre nós dois e tal, eu não assisti, mas eu sei que o espírito do programa é meio brincar com os casais e tudo, mas aí os caras pegam esse recorte, né, como se houvesse um segredo para um relacionamento perfeito, né, como se houvesse um relacionamento perfeito, e aí o segredo.
6: Eu preciso ler essa matéria, então, para eu poder saber explicar no meu relacionamento, já que eu disse isso.
5: Não, certamente foi uma coisa fora de contexto, mas o que interessa aqui é isso, né? A gente sabe que a vida real é o defeito, né? O humano pressupõe o imperfeito, né? O resto é Instagram, né? Então, me conta um pouco aí, qual o segredo de aturar o Michel por 8 anos... que é um cara fantástico, fascinante, completamente louco, né, num certo sentido. E qual você acha que é o segredo para ele te aturar, né, com todas as coisas que você conta pro mundo, né, das questões de depressão e, enfim, das confusões que qualquer ser humano que tem um pingo de consciência sabe que tem, né? Como é que tem sido aí segurar essa bronca?
6: É um desafio, é muito lindo caminhar junto e muito difícil também. E formar uma família e se perceber como família. Porque, por exemplo, o Uri vai fazer 4 anos agora. Eu sinto que agora eu tô me sentindo mais confortável com essa nova função materna, né? Porque é uma coisa que muda, um chip que muda para sempre, né? E eu acho que a gente já passou por muitas fases. Tem fases que ficam muito difíceis, que já ficaram em alguns momentos de crise, assim, da gente achar que não tá conseguindo mais renovar o olhar para o outro, né? Ouvir o que o outro quer dizer de uma maneira interessada verdadeiramente, né? Uma maneira, assim, generosa e positiva, de admiração. Então a gente se esgota um pouco às vezes, né? Mas eu acho que o segredo do relacionamento é que ele acaba, mas depois ele recomeça. Isso é uma coisa que eu venho sentindo, sabe, em relação à vida. Porque tem vezes que a gente acha mesmo, fala assim, nossa, acho que acabou, já era. E aí você ter coragem também de deixar isso vir à tona, de deixar essas diferenças ou os momentos de vida, né, que às vezes um quer mais alguma coisa, um tá precisando de uma demanda, às vezes de tempo, de espaço, de estímulo, de... deixar essas diferenças, deixar o que não dá certo vir à tona, eu acho que é a única coisa que faz ser possível recomeçar. E recomeçar é mais difícil que começar, porque começar a gente não sabe o que vem pela frente, você tem aquele entusiasmo, aquela ilusão, aquele sonho. Recomeçar, a gente já tem algumas balizas ali pra gente, né, se posicionar e você tem os seus medos, seus fantasmas, as repetições dos gatilhos. Mas eu diria isso, deixa acabar que depois recomeça.
5: Letícia, vamos ouvir mais uma música? A gente separou aqui uma do Simonal, famosa Samarina, que ele fez. É uma música bem alegre, né? Que fala sobre a beleza dessa jovem Marina aqui que ele homenageou na canção. Ela foi lançada em 63, né? Já tem 60 anos aí a música. E combina samba com rock and roll, com aquela voz gostosa do Simonal, né? A música é conhecida pela melodia que envolve, né? Envolvente. E pela letra também. É um clássico da música brasileira que ainda toca nas festas, que toda hora você acaba curtindo por aí. A gente vai relembrar então Samarina com Wilson Simonal e a gente já volta com esse papo delicioso com a Letícia Colim.

0: Esse é o Trip FM, hoje com muita honra, rememorando um papo muito, muito interessante, especial com a atriz Letícia Colim, que está brilhando na novela das nove nesse momento na Globo. Olha, eu queria que você contasse para mim sobre duas ferramentas terapêuticas, vamos dizer assim, que você já usou com sucesso, pelo que você fala em depoimentos, entrevistas e tal. Uhum. A primeira é a psiquiatria mesmo, né? Os fármacos que a ciência desenvolveu para lidar com as questões da saúde mental, né? Você conta uma história muito legal, até que você estava num momento bem difícil e tal, aí no meio da rua você cruza uma amiga atriz que para o carro do seu lado e fala: não, como é que você tá? Eu tô mal. Ah, você tem que ir na minha psiquiatra, eu vou te dar... E ela te acompanha e te fez um bem enorme, pelo que você relata.
1: Essa atriz, o nome dela é Layla Zaide, maravilhosa. Ela que me levou pra doutora Ilana. Perfeito. Ilana Abramoff, que é a minha psiquiatra.
0: Legal, gente. Então... Legal a gente dar os nomes, né? Importante. E aí, você falou que a medicação te ajudou muito, né? Eu queria que você falasse, porque tem um tabu gigante ainda, né? Por incrível que pareça. De que psiquiatria é pra louco, pra gente que tá babando, sabe, jogado na sarjeta e tal, que é um equívoco, né? E a outra ferramenta que eu acho muito interessante, porque também é rodeada de tabus e de coisa, é a massagem tântrica, né? Você falou sobre isso também, que isso te ajudou bastante e tal, é um outro caminho, né? Você pode contar um pouco como é que você... Enfim, se envolveu, como é que você usou essas ferramentas?
1: É, a psiquiatria é um ambiente médico que salva vidas. Porque se a gente adoece emocionalmente, por exemplo, um estado de melancolia por tempo demasiado, ele começa a ser uma coisa perigosa. E isso vai desencadeando disfunções em outras partes do corpo que a gente está mais acostumado a identificar como doença, né? Porque quando você fala, já tô com problema no fígado, aí você sabe onde é que é o órgão, você vê, você vai ter um exame de imagem que vai dizer onde é que tá aquilo ali, e é como se aquilo legitimasse que você precisasse de um tratamento, de uma medicação, de uma conduta diferenciada, de uma dieta especial, de um estilo de vida, de uma mudança de estilo de vida e tal. Mas quando a gente fala mental, é como se a gente não conseguisse ver, né, a coisa. É como se estivesse na cabeça, e na cabeça é louco, na cabeça é... Ninguém
0: abstrato, assim, né?
1: É, exatamente. Entra num lugar abstrato e num lugar muito que tem muito preconceito, né? Com quem é louco, com quem pensa diferente. Que eu acho que isso tem a ver com essa padronização, essa normatização doente. Essa sim é doente, a normatização das coisas, como se houvesse um ser humano que fosse excelente ou melhor, porque ele funciona de uma maneira que é mais eficiente, né? Ou ele produz de um jeito que é mais normal, mais equilibrado. Isso são ilusões, né? Ilusões da nossa sociedade para regular a gente, para poder, para lá a Igreja Católica, né, levar a gente para lá, porque a gente precisa de cura e salvação. Então, se a gente pensa em sexo, se a gente pensa em gozo, a mulher tá louca, ela tá errada, ela tá histérica, ela tem que ser convertida, ela tá com o diabo no corpo, ela tem que ser queimada numa fogueira, né? Se a gente voltar no tempo, é isso. E não precisa voltar no tempo, porque o feminicídio pro Brasil é um dos países que mais mata mulher hoje em dia. Então, a gente nem lida bem com a sexualidade, com a erotização, com o gozo, com a liberdade do corpo da mulher, com a beleza do corpo da mulher, com a potência do corpo da mulher, e nem com as outras possibilidades de organização mentais, né? Então eu fui pensar, fui no consultório psiquiátrico da doutora Ilana, e vou hoje em dia a cada 6 meses, tem momentos em que as coisas ficam mais angustiantes, porque eu sempre tenho muita dificuldade de ficar sem trabalhar, sabe? Como eu trabalho há muito tempo, eu tenho essa tendência da produtividade, que eu acho que é uma coisa também que assola a todos nós, né? Se a gente fica de bobeira, eu sou aquela que fica culpada. Falo, sabe? Eu devia estar fazendo alguma coisa. Ah, eu devia estar lendo um livro, eu devia estar... Devia. E a gente não tem espaço desse ócio porque a gente não quer conhecer a nossa mente de verdade, né? Porque a gente precisa ficar dando estímulos que estejam controlados, ou já conhecidos, já mapeados pelo ser humano. E aí, então, quando eu fico um pouco mais sem trabalhar, mais em casa, assim, isso me deprime um pouco. Eu acho que tem a ver com uma questão feminina, dessas mulheres que não queriam ficar em casa, sabe, também. Eu acho que tem uma coisa ancestral que a gente é tomado por ela, né, e a gente negar isso é uma idiotice. Porque a gente é visitado por dores antigas também, né? Então, às vezes eu também acho que parte dos conflitos que eu tenho, do desejo de mudança, de coisas tão geracionais e ancestrais dessas mulheres que vieram caminhando até aqui pra gente poder existir, ter o direito de falar, ter o direito de usar a roupa que quer, de usar calça, de comprar um vibrador, de usar um boné, de raspar ou não raspar o sovaco, né? De casar ou não casar, de ter filho, de ser mãe, mas falar que não gosta de ser mãe, de tudo isso ter uma coisa maravilhosamente humana possível da gente dizer, né? Eu tomo medicação até hoje, momentos em que eu associo mais de uma medicação, eu não, né? Que a minha médica acha que é melhor fazer isso. Mas assim, voltando a falar de uma coisa importante que você falou, que não é só um estado de loucura, né? É um estado de... Pra mim tem muito mais a ver com cansaço, essa tristeza que vem, que te cansa e que te dá um cansaço. E muita gente, às vezes, nem sabe que tá com depressão, mas já não tem mais a energia vital de fazer as coisas, de ir pra vida, né? De levantar cedo, de ir com coragem. Não é que você é preguiçoso, não é isso. Às vezes é quimicamente alguma coisa que está alterada, e não é só o remédio que resolve também, isso é muito importante dizer. O processo de análise, de falar sobre isso, de pensar sobre isso, de cutucar aquela ferida que você gostaria de não chegar ali nunca mais, mas a cura vem quando a gente fala sobre o que gerou esse sentimento, sobre quando aquilo começou, sobre e também uma coisa importante, fazer pequenas coisas, sabe? Que eu acho que às vezes a gente acha que existe uma solução mágica. O remédio não é uma solução mágica. Até para ele começar a fazer efeito, a maioria desses remédios demoram 2-3 meses. É um remédio que vai sendo por aglutinamento, né? E aí é fazer pequenas coisas. Tipo assim, tá difícil para você tomar banho, escovar os dentes. Então hoje seu objetivo vai ser esse. E tá bom, se você puder, né? Obviamente a gente vive numa sociedade que, enfim, a gente precisa ganhar dinheiro, a gente precisa responder o mundo, a gente precisa... Mas eu acho que consigo mesmo esse compromisso de ter pequenos objetivos, ele é muito saudável, sabe? Hoje eu vou lavar a louça. Cara, são coisas que dão uma alegria em quem tá deprimido, que você vai se sentindo assim muito desconectado dessas coisas cotidianas, porque as coisas cotidianas edificam a gente. Você levantar, você vai escovar o dente, você limpa o banheiro, você bota uma toalha pra lavar, você lava o negócio da louça. Isso vai te dando uma... empoderamento, você fala, pô, tô aqui, tô vivo, ih, tô conseguindo, ó, tô dando conta de mim mesmo, e eu vejo que é a mesma coisa que meu filho sente também quando ele tá ganhando autonomia. Então isso é um dado da gente, quando a gente é da infância, quando a gente vai se sentindo nessa autonomia de poder falar, tô dando conta de mim, tô bancando aqui, esse momento, tô ligado na vida. A massagem tântrica, eu acho que, falando também dessa coisa ancestral que a gente carrega, mesmo sem ter, eu não tenho um caso, por exemplo, de um episódio de um abuso ou de uma situação, né, extrema. Obviamente a gente é apontadas e constrangidas diariamente quando a gente sai na rua, né? A gente pisou na rua, a gente se sente já assim, tá olhando meu peito, tá olhando meu negócio. Ai, será que eu posso passar por aquela calçada, né? Essa tensão, esse corpo tenso, ele é algo que a mulher conhece muito, que a mulher aprende, que a mulher recebe essa herança genética, que ela desenvolve e que ela passa na frente, né? Então, isso gera essa cadeia do machismo, do patriarcado e tal. Então, eu sentia também que alguma coisa em mim tinha isso muito forte, esse legado feminino. Eu fiz algumas personagens que tratavam desse tema, então eu me aproximei mais ainda nessas situações de violência contra o corpo da mulher. Então, energeticamente, como a gente estava falando, está conectando o assunto todo, né? Precisava, de alguma maneira, também limpar um pouco essa informação. E eu queria, porque como sou a Letícia, desse jeito que eu sou, com 33 anos, tal, dará, tenho muito interesse pelo corpo e para saber o que o corpo pode trazer para a gente. Da mesma maneira que você vai numa festa e você dança, e você fala, nossa, olha esse gesto, que gostoso, quer dançar assim. Aí eu tinha essa curiosidade dessa investigação física mesmo, né? Porque tem uma coisa muito da máscara, que eu também fico estudando, que às vezes é um movimento de boca, se você sorrir assim, ou se você sorrir assim, você já tá contando uma coisa diferente desse personagem. Então eu sou essa paleontóloga das musculaturas e, sabe, eu vou ali, tipo, cavando e pensando, ah, achei um outro negócio aqui que se eu virar um pouquinho de lado assim, já dá uma cara que parece não sei o quê. E com isso eu faço com o corpo todo. Meus braços, com as minhas mãos. E por que não fazer com, né, órgão sexual, órgão do prazer? E também descobrir, investigar o que ele tem para me dizer, né? o que ela tem para me dizer, melhor dizendo. Então eu sou super a favor, assim, psiquiatria, massagem tântrica, pode dizer que eu recomendei.
0: Bom, Letícia, já que a gente está falando dessa coisa das dores e delícias de ser atriz, né, vou evocar aqui o que seria, sei lá, se a atuação, as artes cênicas fossem o jiu-jitsu, ele seria o Hélio Gracie, talvez, das artes cênicas, que é o Antônio Abujanra, né? Você deve certamente conhecer toda a obra dele e tal. E ele tinha um programa de televisão muito legal, Provocações, né? E que ele terminava com uma pergunta, assim, olhando aquela cara dele, aquela orelha de 1 metro de comprimento, e aquele olho...
1: Aquela sobrancelha cheia de pelo.
0: Uma sobrancelha que dava pra pentear topete, assim. E aí ele olhava e fazia aquela pergunta, né? O que é a vida? E eu dou uma mudada, às vezes eu faço a pergunta, eu dou uma mudada. Então eu vou fazer uma pergunta de Abujanra aqui pra você, tá? Letícia Colim, o que é felicidade? Maravilhoso, esse silêncio é muito bom, muito bom.
1: A resposta foi piorando na minha cabeça, ela tava de um jeito, aí depois ela ficando muito complexa.
0: Perfeito.
1: Porque eu pensei assim, felicidade é se sentir bem 5 minutos. Eu acho que isso pra mim hoje, sabe, você ter 5 minutos que você fala, nossa, não pensei em nada, não aconteceu nada de muito grave com ninguém, não tô machucado, não tô ansioso, não tô deprimido, não tô muito feliz. Não tô com muita pressa, não tô com muito desejo, tô bem. 5 minutinhos, bem. Acho que é isso.
0: Pô, genial, Letícia. Obrigada aí, adorei.
1: Obrigada a você,
0: com você
1: também.
0: Muito gostoso a gente conversar aqui, te ouvir, ver toda essa tua vivência, essa tua forma de ver a vida, de ver o mundo, é muito inspiradora. Quero te pedir um favor, você mandar, além do abraço aí pro Michel, mandar um abraço pro Edu. O Edu é amigo nosso desde o começo do Pânico, lá atrás. E ele teve um momento aqui no programa histórico que ele foi a primeira pessoa a ficar pelado num programa de rádio.
1: Ah, pra quê, gente? Pra quê?
0: Quando a gente não tinha câmera, então ele fez questão de ficar pelado e a gente tem uma foto que registra esse momento histórico. Eu preferia não ter visto, mas já que teve. Mas enfim, manda um abração. Realmente tem uma, eu já falei disso aqui, uma revelação, né, dele como... um ator, quer dizer, as pessoas conhecem, eles sabem que ele tem uma história como ator, mas um papel desse tipo, né? Todo mundo acostumado a ver o cara brincalhão, meio palhaço e tal, Fred Mercury prateado, né? E de repente vem essa coisa de um mau caráter, de um canalha ali, bem feito, né? Muito bacana. Letícia, então, olha, um beijão pra você, obrigado.
1: Obrigada a você.
0: Muito legal.
1: Muito prazeroso também pra mim pensar e sentir também que você me entende, me enxerga. E levar isso para mais gente também, essa nossa trocação de ideia. E vou entregar o um beijo para os dois meninos, Michel e Edu, pode deixar.
0: Vou botar um som para a gente ouvir juntos aqui, para fechar. Eu vou tocar uma música chamada Maria Fumaça, que é da banda Black Hill, que quem conhece considera como grande ícone da black music brasileira aqui. Talvez uma das coisas mais importantes dessa black music depois... resultou em funks e raps e um monte de... é referência para tudo isso, né? Essa faixa é uma faixa instrumental, foi lançada em 77 e que deu nome a um álbum que é considerado, assim, uma coisa mítica aqui na black music brasileira. Então vamos de banda Black Hill com Maria Fumaça em homenagem à nossa querida Letícia Colim, nossa convidada de hoje, que fez o nosso programa brilhar.
1: Amei!

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1: 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Abração e até lá.
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